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Olá, são 7 horas. Bom dia, eu sou a Francisca Solnado. Começamos esta manhã com boa música. É Billie Eilish com Birds of a Feather. 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

7 e 6, Teddy Swims na Sudoeste. Bom dia e vamos saber do tempo para hoje. Quanto ao tempo para esta terça-feira, continuamos com calor. Em Lisboa espera-se um dia de sol e temperaturas elevadas. No Porto, o cenário é semelhante, também com tempo quente. Os dois distritos estão, aliás, sob aviso amarelo do IPMA devido às temperaturas máximas elevadas.

0: A Bjorkson é Sudoeste, bom dia, 7h20. Eu espero que estejas pronto para esta terça-feira, 22 de setembro. E eu quero saber se ontem tu deitaste cedo e não vale a pena dizeres que foi cedo se deitaste à meia-noite. Para mim, cedo é 9h30, 10. 969-530-396. A que horas é que te costumas deitar? Queres saber tudo? Daqui a nada, o Justin Bieber fica desse lado.
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na Sudoeste e há pouco perguntei-te a que horas é que te costumas deitar, porque esta conversa de nos deitarmos tarde pode ter mais impacto no dia seguinte do que simplesmente acordarmos cheios de sono. Um estudo recente acompanhou mais de 250 pessoas durante uma semana para perceber se a hora a que nos deitamos tem influência na forma como nos sentimos no dia a seguir. E parece que tem, mas já lá vamos. Para já, os vizinhos na Sudoeste, só costas.

0: Bom dia, 7h31. Eu acho que os vizinhos não percebem nada disto, porque eu adoro ir a casamentos. Não deixo de casar por causa desta música. Agora vamos às notícias. Olá, Elsa.
1: Bom dia, Teddy Swims tem novo álbum a caminho, chama-se Ugly, chega às lojas e plataformas digitais a 22 de janeiro. Como antecipação do novo trabalho, o artista lançou o tema Perfect Man, uma canção que fala de autoconfiança, aceitação e perdão pessoal. O álbum foi escrito ao longo dos últimos 15 meses, período que coincidiu com o nascimento do filho e surge nas palavras de Teddy Swims como um exercício de crescimento pessoal e autorreflexão. O amor marcou mais uma jornada da NFL. A cantora Taylor Swift assistiu ao jogo dos Kansas City Chiefs e celebrou de forma muito especial o primeiro touchdown da temporada do marido, Travis Kelce. Quando o jogador chegou à área de ensaio, Taylor Swift levantou a mão para mostrar a aliança de casamento e, segundo a imprensa norte-americana, terá comentado com quem estava ao lado: "É o meu marido." O momento foi captado pelas câmaras durante a vitória dos Chiefs sobre os Indianapolis Colts. Casados desde julho, Taylor Swift e Travis Kelce continuam a ser um dos casais mais mediáticos dos Estados Unidos, dentro e fora dos palcos e dos campos de futebol americano.
0: Obrigada, Elsa. Agora vamos saber do tempo para hoje. Quanto ao tempo para esta terça-feira, continuamos com calor. Em Lisboa espera-se um dia de sol e temperaturas elevadas. No Porto o cenário é semelhante, também com tempo quente. Os dois distritos estão também sob aviso amarelo do IPMA devido às temperaturas máximas elevadas.

18, Anitta, que foi recentemente coroada rainha de bateria da Tijuca. Se só chegaste agora e se te costumas deitar tarde, talvez seja bom ouvires isto. Segundo este estudo que falávamos, quem se deitava mais tarde tendia a sentir menos emoções positivas no dia seguinte. Ou seja, aquela manhã em que acordamos e parece que tudo nos irrita, o despertador, o trânsito, alguém que está a falar connosco demasiado cedo e muito provavelmente a noite anterior também tem alguma coisa a ver com isto. Mas já lá vamos, para já, a Taylor Swift com The Fate of Ophelia. Ouve só, gostas, boa viagem.

0: Sudoeste e voltamos então ao estudo que nos diz que deitar tarde pode não ser assim tão bom. E não é só porque ficamos cheios de sono no dia a seguir. Deitar mais tarde continua associado a um humor menos positivo no dia seguinte. Portanto, já não vale a pena dizeres que funcionas perfeitamente bem com 6 horas de sono, porque toda a gente já percebeu que estás super rabugento. Fique desse lado, moving to the sun, boa terça-feira.
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0: Bom dia, passam 2 minutos das 8 horas. Boa terça-feira, eu sou a Francisca Solnado. Começamos este dia a dançar com o Pedro Sampaio.
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Bom dia, 8 e 8, não te atrases. Vamos ao tempo de hoje. Quanto ao tempo, tanto em Lisboa como no Porto, teremos céu pouco nublado ou limpo e temperaturas elevadas. Os dois distritos estão, aliás, sob aviso amarelo do IPMA devido à persistência de valores elevados da temperatura máxima, aviso que se mantém durante todo o dia.

0: Na Sudoeste, e é hoje que nos despedimos do verão. Amanhã, dia 23 de setembro, começa o outono, e é por isso que eu quero saber qual foi a música deste verão. 969-530-396, qual foi para ti a música do verão 2026? Fica desse lado, Boy Turn Me, já a seguir, sobe o volume.
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0: Bom dia, Dua Lipa no Sudoeste, 8h25, Training Season, e começa agora o balanço das músicas deste verão. E junho começou com um baile inorbitable de Bad Bunny no topo, mas rapidamente o Chic da Tina ultrapassou e a música Sou Grande do Amor foi a que mais se ouviu em Portugal. Daqui a nada digo-te quem liderou no mês de julho. Por agora o DJ já para em cá e companhia, ouve só costas, não te atrases.
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Bom dia, 8h31, os BTS na Sudoeste. Qual foi a música deste verão? Julho começou com o Chico da Tina a liderar Sou Grande no Amor, mas tivemos o Mundial e por isso passou para número 1, Dai Dai, a Shakira e o Burna Boy. Daqui a nada já te digo quem liderou em agosto. Por agora, o Ciro e o Bispo. Boa viagem!

0: Brutos Diamantes, bom dia, 8h34. Vamos agora às notícias. Bom dia, Elsa.
1: Olá, aos 68 anos, Madonna prepara-se para regressar ao palco dos MTV Video Music Awards, algo que não acontecia há 23 anos. A rainha da pop será responsável pela abertura da cerimónia, repetindo o papel que desempenhou em 2003. O regresso acontece num ano especialmente importante para a artista, que lidera a lista de nomeações com 11 candidaturas, incluindo as categorias de Artista do Ano, Vídeo do Ano e Canção do Ano. Taylor Swift surge logo atrás com 9 nomeações, enquanto Ariana Grande e Sabrina Carpenter somam 7 cada uma. A cerimónia dos MTV Video Music Awards realiza-se a 27 de setembro em Los Angeles, nos Estados Unidos, e contará ainda com uma homenagem aos Nirvana, distinguidos com o prémio Video Vanguard Award pelo impacto duradouro dos seus videoclipes na cultura popular. A cantora espanhola Rosalía é a convidada especial do novo álbum dos Fontaine D.C. A artista espanhola participa em Where Is Gone, uma das faixas de Dopamine Chamber, o 5º disco da banda irlandesa, com lançamento marcado para 16 de outubro. O novo trabalho dos Fontaine D.C. aborda temas como a inteligência artificial, as redes sociais e as alterações climáticas. A banda apresenta o álbum ao vivo em Portugal a 21 de outubro, num concerto na Mel Arena, em Lisboa.
0: Obrigada, Elsa. Vamos ao tempo. Quanto ao tempo, tanto em Lisboa como no Porto teremos céu pouco nublado ou limpo e temperaturas elevadas. Os dois distritos estão, aliás, sob aviso amarelo do IPMA devido à persistência de valores elevados da temperatura máxima, aviso que se mantém durante todo o dia.

Bom dia, 8h42, não te atrases. E voltamos à música deste verão. Em agosto tivemos 4 músicas que chegaram ao número 1. Dai Dai, Baile Inolvidable, Stupid Song de Olivia Rodrigo e Pega ou Larga de Chico da Tina. E daqui a nada digo-te quem passou mais tempo neste top 1 durante este verão. Agora Animal, são as Cat's Eye. Boa viagem, ouve só, gostas.

0: Bom dia, 8h48, Dai Dai, a Shakira e o Burna Boy na Sudoeste. E foi precisamente esta música que passou 7 semanas no número 1 do Spotify. E é por isso que eu quero saber para ti qual foi a música deste verão. Já a seguir, I Adore You, boa viagem.
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os Arquilá Atena Sudoeste, 8h58, bom dia. Não saias desse lado, hoje é o último dia de verão, por isso já falamos das coisas que prometemos fazer este verão e não fizemos. Agora montagem câmara lenta, ouve só Costas e boa viagem.

0: Olá, 9 e 1. Boa terça-feira, tenha uma boa semana. Eu sou a Francisca Solnado, fico por aqui até ao meio-dia. Agora, Rain Dance, boa viagem e bom trabalho.
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La Perla, Rosalía na Sudoeste, 9 e 8, vamos ao tempo. Quanto ao tempo para esta terça-feira, continuamos com calor. Em Lisboa espera-se um dia de sol e temperaturas elevadas. No Porto o cenário é semelhante, também com tempo quente. Os dois distritos estão aliás sob aviso amarelo do IPMA devido às temperaturas máximas elevadas.

Bom dia, 9:15, Next Summer, Damiano David na Sudoeste. E hoje é o último dia do verão e já a seguir falamos de coisas que nos comprometemos a fazer este verão e que não fizemos. Partilha tudo no nosso WhatsApp 969-530-396. Agora a Raya, boa viagem e bom trabalho. Ouve só, Costas.

0: 9h21, bom dia, os vizinhos, pobre ex-namorado. E já a seguir, não percas a música de verão da Sudoeste. Antes disso, vêm uns avisos muito rápidos.
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9h30, Ariana Grande na Sudoeste, Hey That I Made You Love Me. E eu começo por mim, que disse a mim mesma que este verão ia ler imenso, ia começar novos livros, e claramente que isso não aconteceu. E eu nem sequer acabei o livro que estou a ler, e eu estou cheia de vergonha por estar a dizer isto. E por isso, partilha comigo, para não me sentir mal, aquilo que disseste que ias fazer este verão e acabaste por não fazer. 969-530-396. Agora, sem dúvida, uma das músicas deste verão, vem a ele, o Chico da Tina, ouve só Costas.

0: Deixa-nos muito bem dispostos, o Chico da Tina, 9h33. Bom dia, vamos às notícias. Olá, Elsa.
1: Olá, os vizinhos continuam a somar sucessos. A banda esgotou o Coliseu dos Recreios em Lisboa, onde atua a 28 de novembro, confirmando um dos momentos mais marcantes da carreira. Antes disso, sobe ao palco do Coliseu do Porto, a 21 de novembro, para um concerto que ainda tem bilhetes disponíveis. 2026 aproxima-se do final e os vizinhos contam com vários marcos alcançados. O tema Pôr do Sol, vencedor de um prémio Play, está prestes a atingir os 30 milhões de reproduções no Spotify. Os Napas estão de regresso com música nova. A banda madeirense lançou o tema Coisas Simples, mais um avanço para Semitrópico, o terceiro álbum de estúdio com edição a 16 de outubro. O videoclipe foi gravado na Madeira e presta homenagem às paisagens, à gastronomia e à identidade da ilha, que servem de inspiração ao novo disco. O aguardado Grand Theft Auto 6 chega apenas a 19 de novembro, mas a Rockstar Games já começou a revelar a banda sonora do videojogo. Foram divulgados 6 temas que vão integrar o universo musical de GTA 6, incluindo canções de Travis Scott, Morgan Wallen, Rauw Alejandro, Pink Panthers e Keith Richards. Segundo a produtora, o álbum tem 34 faixas originais.
0: Obrigada, Elsa. Estas foram as notícias da Sudoeste. Agora, o tempo. Quanto ao tempo, tanto em Lisboa como no Porto, teremos céu pouco nublado ou limpo e temperaturas elevadas. Os dois distritos estão, aliás, sob aviso amarelo do IPMA devido à persistência de valores elevados da temperatura máxima, aviso que se mantém durante todo o dia.

Bom dia, 9h40, e há então um clássico de verão, porque supostamente no verão nós temos mais tempo, não é? E fazer planos com aqueles amigos que não vemos há imenso tempo, mas depois ou eu não posso, ou outro amigo não pode, e estamos até agora sem nos voltarmos a ver, portanto passa o verão e nada acontece, os planos vão todos pelo ar, mas pelos vistos eu sou a única, porque temos aqui um ouvinte que diz que tudo aquilo que planeou conseguiu fazer este verão. Foi ao Jardim Zoológico, foi ao Badoca Parque, conseguiu fazer imensas coisas e olha, já eu fiquei aqui a animar-vos neste estúdio e não tive tempo de estar com os meus amigos, mas assim é que é. Agora, Olivia Rodrigo com Drop Dead, ouve só, gostas?

0: 9h47, bom dia, no Eu É Olho, Bad Bunny. Boa terça-feira. E para quem não conseguiu fazer aquilo que planeou este verão, fica aqui o sinal, caso ainda vá dar tempo de dar assim um check na tua lista de coisas para fazer então este verão, que acabou por não ser no verão, mas faz agora. E por aí, continua presa ao banco do carro, porque daqui a nada chega a Olivia Dina.
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Foi Jamaican Bam Bam na Sudoeste. Bom dia, boa terça-feira, 9h57. E agora, Miley Cyrus contou que não fazia aquela atuação icónica nos Grammys de 2024. Foi a madrinha Dolly Parton que praticamente aprendeu dentro do carro até a convencer a subir ao palco. E ainda bem que a conseguiu convencer, porque acabou por cantar Flowers e saiu dessa noite com dois Grammys. Agora Flowers de Miley Cyrus, ouve só, Costas. 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

0: Olá, são 10 horas. Boa terça-feira, eu sou a Francisca Solnado, faço companhia até ao meio-dia. Pode esperar por muita música. Vem agora o Pedro Sampaio. Boa viagem e bom trabalho.
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0: A Beyoncé nessa do Oeste, Texas Hold'em. E agora, para os amantes de queijo, eu trago uma sugestão. Uma marca de queijo está a desafiar os portugueses a elogiar o queijo sem usar a letra E. Não vale espetacular, não vale extraordinário. A ideia é seres criativo e o prémio é nem mais nem menos que uma viagem para duas pessoas a São Miguel. Eu acho que eu mesma vou participar neste passatempo. Não saias daí, vão ser 10 músicas seguidas.
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0: Conta com uma boa dose de música seguida, o Ivandro, os BTS, o Pé na Areia. Por agora, o Teddy Swims com Mr. Know It All. Boa viagem.
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Foi New Religion na Sudoeste e hoje é o último dia de verão, por isso aproveita o pé na areia, a música de verão da Sudoeste, que é já daqui a nada. Antes disso, veio o Evandro e vamos ver se anda por aí alguma moça ou só costas.

0: Sudoeste, 10h45, e trago então novidades do Drake. O rapper apresentou FOMO, um novo projeto audiovisual, onde revelou música inédita e colaborações com nomes como Dom Toliver, Sexy Red e Party Next Door. Se quiseres saber tudo sobre este novo projeto do Drake, a notícia completa está no site da Rádio Sudoeste. Já a seguir, The Weeknd com Dancing in the Flames. Não saias daí.
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0: Olá, são 11 horas. Boa terça-feira, eu sou a Francisca Solnado. Fique desse lado agora. Beautiful Things é o Benson Boone.
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0: Casar é para esquecer os vizinhos na Sudoeste. E sexta-feira é dia de música nova. E sexta-feira passada foi exatamente isso, saída de música nova, Maluma e Shakira com Água, a banda Napa com Coisas Simples, o Bispo e muito mais. Podes passar pelo site da Rádio Sudoeste para ver toda a música nova e não te esqueças também do novo álbum da Miley Cyrus, agora Miley Bass Persuade. Fica desse lado, vem a seguir 10 músicas seguidas. 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
0: Estão a chegar os teus artistas favoritos, a Dua Lipa, Black Eyed Peas, Maroon 5 e muitos mais. Por agora é o Alex Warren com Ordinary. Boa viagem.
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Boy Termina, Sudoeste, 11h27, tem uma boa terça-feira. E se gostas de ler, se gostas de livros e da história da família real britânica, chega hoje às livrarias O Canto do Cisne, de Ana, a minha irmã. É o novo livro de Charles Spencer, irmão da princesa Diana, que quase 30 anos depois da sua morte, conta a história dos dois, desde a infância até aos últimos dias de Diana. Agora a música continua na Sudoeste, End of Beginning, é o Joe, ouve só costas e boa viagem.

0: As Catsai com Animal na Sudoeste. Boa terça-feira. E hoje eu fico por aqui, estou de regresso amanhã das 7 ao meio-dia. Agora passo o microfone à Margarida Pressler. Antes disso, vem a música de verão da Sudoeste, O Pé na Areia, e vais gostar muito, por isso sobe o volume para Get Lucky. Boa terça-feira e boa semana.
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0: Olá, excelente Rain Dance, Dave e Thames. E não sei se sabes, amanhã entra o outono e esta é para ti que estás a norte. A Fundação Serralves volta a celebrar a chegada do outono com a já tradicional festa do outono, que este ano acontece já no próximo fim de semana. Na edição 16 do evento, o Parque de Serralves no Porto recebe perto de 150 atividades gratuitas, desde concertos e teatro de marionetas a espetáculos de circo contemporâneo, sessões de cinema e também um mercado ao ar livre a não perder. E a não perder também as 10 músicas pedidas a dedo e sem parar que tenho alinhadas para ti. Boa terça.
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0: Foram todas muito bem escolhidas, eu sei, são ótimas. A primeira é I Just My Bruno Mars. Vamos a dançar.
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Olá, foi o Eddie's My Husband, a belíssima Ray. A próxima a passar pela tua rádio é a Polly Pocket da Pop, como lhe chamam carinhosamente os fãs. A Sabrina Carpenter, Expresso, ouve só o que gostas.

0: televisão e acaba aceitando o homem que tem televisão. Acaba assistindo a visão na televisão. Isso, né?
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0: Olá, as 10 músicas sem parar e muito bem escolhidas acabaram com nos a reconhecer o nosso valor, Know You Worth, o senhor da voz do Skelet com os Disclosures. Tenha uma boa terça, fica comigo até bem perto das 5. Vem agora a Olivia Rodrigo, também é uma das minhas preferidas. Vais ouvir Drop Dead.
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0: Olá, foi Sou Grande no Amor, Chico da Tina, na tua rádio. E hoje é o Dia Mundial da Banana e eu tinha que celebrar o dia deste fruto que eu amo de paixão. É uma das frutas mais consumidas do planeta. Olha lá, olha só, não precisa de talheres, vem com embalagem própria, pode ser consumida de várias maneiras. Eu, por exemplo, adoro pizza de banana. E tu? Diz-me se também vais festejar no Dia da Banana hoje. Manda mensagem para mim para o WhatsApp 969530396. Daqui a pouco chegam 10 músicas sem parar, até já. 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
0: E agora vem Mr. Know It All, Teddy Swims, ele que vai lançar um novo disco, mas será só para o ano em 2027. Estou ansiosíssima.
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0: Olá, adoro este Show Me Love with the MC com a dupla Biz and Honey. E já mais docinhos, vamos seguir com um dos maiores produtores do mundo, segundo a DJ Mag. Está em terceiro lugar, é Alok com o DJ GBR e o MC Don Juan. Liberdade quando o grave bater. 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
1: Vai.

0: Swift. E hoje é o Dia Mundial da Banana e a cantora tem um episódio hilariante com um fruto desses. Foi em 2019 que Jimmy Fallon surpreendeu a cantora com um vídeo caseiro gravado às escondidas pela mãe. O vídeo mostra a cantora emocionada e confusa por causa de uma banana enquanto se recuperava de uma cirurgia ocular sob o efeito de analgésicos e também da anestesia, não é? Teve um mau acordar e foi ali uma luta com uma banana. A celebrar por aqui também o Dia Mundial da Banana com Taylor Swift. Agora vai chegar aí o DJ Topo com o MC Livinho, MTG na imaginação. Boa terça.
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0: Olá, são 2 horas. Boa terça, vem uma sequência de 10 músicas sem parar. É só música da boa, conta com grandes malhas de Billie Eilish, Lady Gaga ou Pedro Sampaio. Para já, fica aí Raul Errando e Bad Bunny.
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Olá, foi Stateside, Pink Panthers com Zara Larsson. E vem a Mother Monster, ela que foi mãe, Lady Gaga. Foi uma surpresa para todos. Sabe-se agora que recorreu à gestação por substituição, ou seja, barriga de aluguer. A bebê chama-se Rose Byrne Polanski. Vais ouvir agora Die With A Smile com o tio Bruno Mars. 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

0: Sua casa, a última das 10 escolhidas a dedo desta hora, Filipe Amorim, Bim Vintão e também Malibu. E o mundo perdeu um dos maiores músicos portugueses, partiu Jorge Palma, aos 76 anos, e se andas de metro em Lisboa, vai-te acompanhar uma playlist especial do cantor até amanhã ao meio-dia. Palma começou a carreira em estações de metro, dentro das carruagens, percorreu a Europa de guitarra na mão e quase 50 anos depois as suas canções voltam a acompanhar os passageiros. Enquanto houver estrada para andar, a gente vai continuar. Fique em paz, Jorge. Obrigada por tudo. Agora são 2h32. Vem mais música da boa. Desta vez vamos até 2018. Vem um pé na areia incrível. Não te faz embora.
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0: Já são 3 horas e 1 minuto. Eu sou a Margarida, continuo por aqui até bem perto das 5. Fica comigo, minha gata Holly, e o Rio de Menor.
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1: Lá foi casar é para esquecer os vizinhos. E Damiano David não está nada de acordo com os rapazes alentejanos. O cantor vai está casado, tem um casamento marcado para depois de amanhã com a cantora e atriz Dove Cameron. Vão casar na Toscana, em Montalcino, no Palácio do Município Toscano. Depois o casal e os seus poucos convidados vão para Val d'Orcia, nos vinhedos de Brunello. Vão para um resort de 5 estrelas, para o Castelo del Bosco. O casamento dos dois promete ser um dos mais glamourosos do ano na deslumbrante paisagem toscana. Agora são 13h12, daqui a nada conta com 10 músicas sem parar.
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0: Olá, foi Abacadabra, a última das 10 seguidinhas desta hora. Lady Gaga, que esta hora anda de volta com as fraldas. A cantora agora é mãe, o mundo ficou a saber a semana passada. A Mother Monster recorreu à gestação de substituição, ou seja, à barriga de aluguer a bebê. Chama-se Rose Bean Polanski e é a primeira filha de Gaga e também de Michael Polanski. Agora estamos a 12 minutos das 4. Não te vás embora, vem mais música da boa.
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0: Olá, são 4:01. Aqui está a minha última hora, que é especial. Vais ouvir só a música da boa, sem publicidade pelo meio. Começa com o Jamaican Bam Bam, o francês Urgel Gonçalves.
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Lá foi Mr. Know It All, Ted Sims, que vai lançar um disco novo, chama-se Ugly, e vai sair no próximo ano, a 22 de janeiro. E esta é para Bárbara Bandeira, muito bem acompanhada de Evandro, chama-se Como Tu. 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

0: tem visão e acaba aceitando o homem que tem televisão. Acaba assistindo a visão na televisão. Isso, né?
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Olá, o hiper romântico Bruno Mars, Risk It All, são 4h34, eu vou ficar ainda até às 5. Vêm os sons latinos de We Sound, Belly, West Cole e Ovi on the Drums. Lá plena, ouve só o que gostas.

Até lá, segues com Wolf, Adam Parts, Drive e Malakai. Eu volto amanhã ao meio-dia. Tenha um bom sunset. Então até amanhã. Beijos, abraços. É só escolher. Fica bem, seja feliz.

0: Sudoeste, muito boa tarde, são 5:01. Para o último dia de verão, temos ainda uma das músicas que ouvimos muito em muitas festas. E o Gel, com o meu Vinte da Sun.
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0: Sudoeste, muito boa tarde com o Next Summer aqui do Damiano Davi à procura já do próximo, não é? Que este chega hoje ao fim, mas não é por causa disso que vamos deixar de ter calor. Amanhã continua o tempo quente, já vamos espreitar isso. Para já quero falar-te do filme World War Z, Guerra Mundial, que vai ter finalmente uma sequela. Depois de vários anos de adiamentos e projetos cancelados, a Paramount Pictures decidiu avançar com o desenvolvimento do novo filme e já garantiu o regresso de Brad Pitt ao papel principal. O primeiro filme foi lançado em 2013, foi um enorme sucesso. A história acompanhava a luta de um antigo investigador das Nações Unidas contra uma pandemia de zombies que ameaçava a sobrevivência da humanidade. E agora chega então esta notícia. Tenham um bom resto de casa, temos Félix AM com os Cascada para ouvir já a seguir.
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0: Sabrina Carpenter com Taste aqui na Rádio Sudoeste. Boa tarde, boa viagem. Vamos às notícias com Elsa Casimir.
1: Alô, a cantora e compositora Amanda Lear acusa Miley Cyrus de ter copiado uma das suas músicas mais conhecidas. Em causa estão as alegadas semelhanças entre The Sphinx, de 1978, e Red Lights, uma das faixas do novo álbum de Miley, Bass Persuades. A artista francesa escreveu nas redes sociais que se sentia lisonjeada por ver a sua música servir de inspiração, mas admitiu que a editora e os responsáveis pelos direitos da canção pretendem o reconhecimento formal do alegado plágio. Amanda Lear garantiu, contudo, que não ameaçou avançar para tribunal e que apenas quis chamar a atenção para as semelhanças entre os dois temas. Até ao momento, Miley Cyrus não reagiu publicamente às acusações. Blaya casou-se com João Barradas depois de 6 anos de relação e está a dar que falar pela escolha pouco convencional do vestido de noiva. Depois de uma cerimónia no registro civil e de uma festa descontraída com familiares e amigos, a artista revelou que o vestido principal do casamento foi comprado em segunda mão numa plataforma de comércio online. O véu incluía as iniciais do casal e a data do casamento, enquanto o vestido tinha bordado a expressão "Meu amor".
0: Olhamos então o tempo para o dia da manhã, o primeiro dia de outono, mas ainda com temperaturas de verão, máxima de 27 no Porto, 36 em Lisboa.

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0: Sudoeste, boa tarde, bom resto de terça-feira. Quero agora falar-te de um dos clássicos do terror que está de regresso. Carrie, o romance que lançou a carreira de Stephen King, ganhou uma nova adaptação para a televisão. A minissérie de 8 episódios estreia já a 7 de outubro na Amazon Prime Video. Podes assistir ao trailer no site da Rádio Sudoeste. A produção promete atualizar a história para os tempos das redes sociais, acompanhando Carrie White, uma adolescente vítima de bullying, que começa a descobrir poderes telecinéticos à medida que enfrenta a pressão da escola e da relação conturbada com a mãe. A protagonista foi escolhida entre cerca de 1.500 candidatas e chama-se Summer Howell e vai então começar esta minissérie a partir do dia 7 de outubro na Amazon Prime Video.
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Sudoeste. Muito boa tarde, agora 6 horas, 2 minutos. Bem-vindos, eu sou Paulo Jorge, vou ficar por cá até às 9 da noite. Em seguida temos Animal, é a música das Cat's Eye, a tocar aqui na tua tarde de terça-feira. Se estás na estrada, boa viagem.

0: Os portugueses na APA, aqui a passar na Rádio Sudoeste, na tua tarde de terça-feira. Ora bem, quero falar-te de uma nova viagem imersiva para fazer em Lisboa, desta vez rumo ao espaço. A estação de metro do Terreiro do Paço recebe a experiência Viagem pelo Cosmos, desenvolvida em colaboração com o Smithsonian, um dos mais prestigiados centros de investigação astronómica do mundo. Durante cerca de 40 minutos, os visitantes são convidados a percorrer o universo através da realidade virtual, explorando o ciclo de vida das estrelas, as galáxias, o sistema solar e até os misteriosos buracos negros. Já podes aproveitar. Deixa de estar na Sudoeste, vais ouvir já a seguir Where's My Husband, é a música da Ray. Boa viagem.
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0: Tenha uma ótima tarde, muito boa viagem ao som da Sudoeste. Agora com notícias também, está aí a Elsa Casimir.
1: Olá, Taylor Swift será a primeira artista a receber o prémio Melhor Direção Artística, uma categoria criada pela MTV para reconhecer o trabalho desenvolvido pelos músicos atrás das câmaras, na criação e realização dos seus projetos visuais. A entrega do prémio acontece na cerimónia dos MTV Video Music Awards 2026, marcada para 27 de setembro em Los Angeles, nos Estados Unidos. Nos últimos anos, Taylor Swift tem assumido cada vez mais o controlo criativo dos seus videoclipes e projetos audiovisuais. Exemplo disso é a curta All Too Well, de short film, escrita e realizada pela própria artista. Com mais de 400 prémios ao longo da carreira, a norte-americana soma agora mais um marco histórico, tornando-se a primeira vencedora desta nova categoria criada pela MTV. O DJ e produtor escocês Calvin Harris entrou novamente para o Guinness ao estabelecer o recorde de maior audiência de sempre num DJ set. O feito foi alcançado a 8 de fevereiro, durante o Carnaval de São Paulo, no Brasil, onde a atuação reuniu cerca de 1,6 milhões de pessoas. Nas redes sociais, o artista celebrou a distinção e garantiu que um recorde desta dimensão só podia ter acontecido no Brasil. Durante 2 horas, Calvin Harris animou os foliões a partir de um carro alegórico, interpretando alguns dos maiores êxitos da carreira, como One Kiss, We Found Love e This Is What You Came For.
0: Vamos saber do tempo para o dia de amanhã, uma quarta-feira que vai ter sol, poucas nuvens, máxima a chegar aos 27 no Porto, 36 em Lisboa.

0: é a Rádio Sudoeste, muito boa tarde, boa viagem. Quero falar-te agora de um dos heróis mais icónicos da Marvel, que está de regresso aos videojogos, 17 anos depois do último título em nome próprio. Wolverine tem uma nova aventura, agora com participação portuguesa. Na versão nacional do jogo, lançada exclusivo para a PlayStation 5, Diogo Morgado é a voz do protagonista. O ator conta já com créditos em jogos como Infamous, Second Son, Detroit Became Human e também God of War, ao qual junta agora Marvel's Wolverine, que já está disponível também. A seguir pela Sudoeste há mais música para tocar por aqui. Vem Ordinary do Alex Warren.
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Sudoeste, 7 horas, 2 minutos. Mais uma hora juntos, bem-vindo, eu sou Paulo Jorge, vou ficar por aqui ainda até às 9 a fazer-te companhia, agora com música do Joe.

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0: Juntos aqui na Sudoeste, também com a música dos vizinhos, a passar por esta tarde de terça-feira. Agora quero falar-te de um novo museu na China que promete fazer as delícias dos fãs de dinossauros e da pré-história. Na verdade, não é dedicado aos dinossauros, mas aos seus vizinhos dos céus, os pterossauros, os répteis voadores que dominaram os ares há milhões de anos. O espaço abriu portas na região de Xinjiang e reúne fósseis raríssimos, incluindo ovos e embriões preservados em três dimensões, alguns deles mostrados ao público pela primeira vez. O edifício foi desenhado para parecer um enorme ninho pousado no deserto e convida os visitantes a embarcar numa viagem pelo mundo destes gigantes alados que viveram muito antes da humanidade. E é então este museu, este novo museu na China. Já a seguir tens música do Teddy Swims?
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0: Religion com Bibi Rexha e os Faithless aqui na Sudoeste, no final da tua tarde de terça-feira, último dia de verão. Agora há notícias com Elsa Casimiro.
1: Olá, Taylor Swift será a primeira artista a receber o prémio Melhor Direção Artística, uma categoria criada pela MTV para reconhecer o trabalho desenvolvido pelos músicos atrás das câmaras na criação e realização dos seus projetos visuais. A entrega do prémio acontece na cerimónia dos MTV Video Music Awards 2026, marcada para 27 de setembro em Los Angeles, nos Estados Unidos. Nos últimos anos, Taylor Swift tem assumido cada vez mais o controlo criativo dos seus videoclipes e projetos audiovisuais. Exemplo disso é a curta All Too Well, de short film, escrita e realizada pela própria artista. Com mais de 400 prémios ao longo da carreira, a norte-americana soma agora mais um marco histórico, tornando-se a primeira vencedora desta nova categoria criada pela MTV. O DJ e produtor escocês Calvin Harris entrou novamente para o Guinness ao estabelecer o recorde de maior audiência de sempre num DJ set. O feito foi alcançado a 8 de fevereiro, durante o Carnaval de São Paulo, no Brasil, onde a atuação reuniu cerca de 1,6 milhões de pessoas. Nas redes sociais, o artista celebrou a distinção e garantiu que um recorde desta dimensão só podia ter acontecido no Brasil. Durante 2 horas, Calvin Harris animou os foliões a partir de um carro alegórico, interpretando alguns dos maiores êxitos da carreira, como One Kiss, We Found Love e This Is What You Came For.
0: Uma muito boa tarde com o Sudoeste. Vamos continuar amanhã com o tempo quente. O primeiro dia de outono traz 27 graus de máxima no Porto, 36 por Lisboa.

0: Esta é a Rádio Sudoeste, muito boa tarde ao som de Taylor Swift. Ou final de tarde já, não é? Bom, e há oportunidades que aparecem uma vez na vida, e ver o coração de um rei é sem dúvida uma delas. Neste caso, o coração de Dom Pedro IV vai estar em exposição pública no Salão da Irmandade da Lapa no Porto, entre domingo e terça. A iniciativa convida a uma viagem pela vida do monarca, mas também pela história da cidade que conquistou um lugar especial no seu coração, literalmente. Reza a história que foi em sinal de gratidão pela resistência do Porto durante as guerras liberais que Dom Pedro IV decidiu deixar à cidade aquele que continua a ser um dos símbolos mais curiosos e emblemáticos da história portuguesa. Ouvimos já a seguir música de Olivia Dean. Aproveita.
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0: Sudeste. Muito boa viagem, já são 8 horas. Bem-vindos, eu sou Paulo Jorge, vou ficar por aqui até às 9. A seguir há a Gabriela com os Cat's Eye e daqui a pouco também Topic com a 7S. Deixa-te ficar, tem um bom regresso a casa.
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Félix Ayen com Cascada aqui com Boy Termin na Rádio Sudoeste. Tenha um ótimo regresso a casa se ainda estás de viagem. Eu sou Paulo Jorge e agora trago-te DJ Malvado para tocar aqui na Sudoeste.

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0: Noite de terça-feira aqui pela Rádio Sudoeste. E amanhã, o primeiro dia de outono, vai continuar com sol e temperaturas de verão ainda. 27 graus é a máxima amanhã para o Porto, máxima de 36 pela cidade de Lisboa. Se ainda estás na estrada, uma ótima viagem.
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